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2: Agora 9 horas.
5: Queria pedir uma música pra mãe, pra Terezinha, desejar pra ela tudo de bom, um feliz aniversário, que amanhã ela está de aniversário, e muita saúde, muitos anos de vida. Eu amo muito ela, a minha rainha. Ela faz tudo por mim e pelos meus filhos, e sempre está disposta a ajudar qualquer pessoa. Então eu queria desejar uma música muito bonita do programa. Minha mãe, eu não lembro quem canta agora, daí se dá pra te rodar aí, faz um favor aí. Muito obrigado, Marcos, e um bom programa pra ti aí. Um abraço.

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1: Agora, 9 horas 12 minutos, 104 FM, Cerro Branco. Vamos lá, vamos mandando abraços aqui pro Neca, né? O Neca tá pedindo música, né? O Neca tá pedindo música do... Diz ele que também sempre estão ligadinhos com a gente, né? Que nem o Lorivaldo, né? O Lorivaldo também não perde um programa da gente, né? O Neca diz ele que tá sempre na sintonia, que eu vi os colonos.

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Agora, 9 horas e 26 minutos, 9:26, 104,9 FM, programa da noite, de Ato 5, Hatzkissart, Hatschan Milizin, Getrunga, né, es schon as difícil que kam, né, ontem, es ist alles richtig für heute Abend, né, alles richtig für heute Abend, né, Milizin getrunken, auf die Fiese kam, né, denn es ist alles, alles gericht, né, alles gericht. Não. Os de física, cara. Né? Não. Olha. Almerinda Lopes, um abraço lá em São Leopoldo hoje, né? A Mara e o Olívio querem escutar aquela que diz a valsa pro meu pai.

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Para a Sidônia Iegli e para o Vilmar Salmerinda Lopes, também ligada em São Leopoldo. Obrigado pela companhia. Um quarteto musical aí então, ó.

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0: 9:46. O Darcy e a Cirlei querem escutar um Cruzeiro do Sul. Forrozinho.

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Agora faltando 5 minutos para as 10. O Ari, a dona Naura, também aí, né? Estão ligados com a gente, né? E o Ari tá mandando aí pros filhos também a música, né? Para todos os irmãos, especialmente para dona Naura aí, ó.

10:06 e por aqui a gente encerra o programa da noite dessa semana. E a partir de agora a gente vai direto aí pro Retro 104, né? Para relembrar velhos e bons.

momentos da música brega e popular. Você vai participar, você vai ouvir aí o melhor, né? O melhor da música, né? No seu rádio, né? Quase um baú das bandas, né? Mas não, esse aqui não é um baú das bandas de baile, tá? Esse aqui é um Retro 104, onde você faz uma viagem pelo melhor da música. Pra Mike, pra Marli, pro Sérgio, que gosta por demais. Vamos começar, vamos recordar aqui o Menino da Gaita, o Quarto de Mansão do Paulo de Paulo, Gilberto e Gilmar, Luz do Amanhecer, De Que Vale Ter Tudo na Vida, Apenas Três Minutos, Despedida, João Viola, Se Ainda Existe Amor, e por aí vai. A gente volta na segunda!

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1: Zero hora e 28 minutos.

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1: Zero hora e 54 minutos.

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1: Uma hora e 14 minutos.

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0: 2:23.
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0: 2:42.
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0: 2:56.
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1: 3 horas e 7 minutos.

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1: 3 horas e 52 minutos.
2: Vou fazer uma bem alegre aqui, quero ver ninguém parado não, ok? 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

E foi o Romão, ó. O Romão vai puxar o trenzinho agora. É quase uma bolonese. Vamos lá, tá achando.

agradecer esse grande talento da música sertaneja que aceitou o convite para cantar com a gente. Obrigado, Barreirito, o cantor das andorinhas. E vamos nós, irmãos!

0: 4:47.
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1: 5 horas e 12 minutos.

0: 5:34.
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1: 5 horas e 58 minutos.

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1: 6 horas e 18 minutos.

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1: 6 horas e 39 minutos.

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1: 6 horas e 53 minutos.

Muito bem, faltando 6:55, estamos chegando nesta manhã de domingo, iniciando mais uma programação. É, hoje já é dia 31 de maio, né? Último dia do mês de maio, né? Amanhã já começa 1º de junho, né? Então, estamos iniciando, vamos então até às 8:00, né? Depois às 8:35, 8:50, né? Vem aí o William Berger, né? Com o Banda Fest, né? Animando então aí amanhã toda até às 2:00 da tarde. Seu Renato Rica já está na sintonia, né? Já mandou seu recado aí, seu bom dia, né? Tudo certo, né? Tudo certo, né? Aqui o tempo está nublado, né? Vamos ver se não dá um dia bonito hoje. É, lá está nublado também, lá no Encantado, né? Céu nublado, né? Então tá aí, né? Um abraço, seu Renato, sempre nos acompanha logo cedo, todo domingo, né? Todos os dias. Vamos lá, então, rodando aí hoje, nosso colaborador, seu Hilton Mendes, mandou aí o conjunto Palmeiras de Pomerode, Santa Catarina. Vamos, então, ouvir na sequência da programação.

Vamos lá, né? Quem tá na sintonia também, nosso amigo é que nos mandou a bandinha, né? Seu Hilton Wings mandou também seu bom dia, 15 graus, nublado, 96% a umidade relativa do ar e um abençoado domingo a todos, né? Seu Hilton é de mim, direto lá de São Leopoldo. Também quem está na sintonia é Doracília Gomes, né? Para toda a família Gomes também quer uma música da banda, né? Isto aí, seu Darcy do Travessão também está ligado, né? Apreciando essa bonita banda, né? É, tá esposa Cilei, para nós e para todos que já estão na sintonia. Vai então na sequência mais música com o conjunto Palmeiras. De Pomerode.

É, seu Arthur Pfeiffer também está na sintonia, também quer apreciando as músicas. Vamos lá, então, com as músicas, né? Já são 7 horas e 10 minutos.

São 7:23, esta boa música neste domingo para alegrar o dia, não é? O último dia do mês de maio, né? Amanhã já temos o primeiro de junho, né? E tá aí, né? E vamos amar todos aí que estão ligados, né? Não adianta eu dizer, né? Eu sei que tem muitos ligados, não posso nomear todos, né? Vai nosso abraço então a todos que estão ligados nesta manhã de domingo.

Muito bem, são 7 horas e 29 minutos, fechou 7h30. Vamos encerrando aqui a nossa programação dominical com o conjunto Palmeiras, né, de Pomerode. E na sequência, como acontece todos os dias, entra no ar o programa Caminhando com a Igreja. Eu e o ministro Renivo vamos até às 8 horas. Entra no ar o programa Caminhando com a Igreja, um programa da paróquia Santo Antônio, aqui de Cerro Branco, com apoio das seguintes empresas: Jackson Oficina, estabelecido na Avenida 12 de Maio, com oficina mecânica, telefone 993-286955, Elétrica Steindorf, na Rua Pastor Tesch, telefone 996-283008, Loja SIG, estabelecido na Rua Henrique Hibner, telefone 980-518021. 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

Nosso cordial bom dia aos ouvintes da Rádio Comunitária 104.9 FM de Cerro Branco. Estamos chegando então mais uma vez para apresentar aí o programa Caminhando com a Igreja. Programa esse levado ao ar diariamente aqui pela Rádio Comunitária, a cargo da paróquia Santo Antônio de Cerro Branco, das 7h30 às 8 da manhã. E hoje então a liturgia, a igreja celebra o dia então a Trindade Santa, que é a Deus Pai, Deus Filho e Deus Espírito Santo, né? Então, a Trindade Santa hoje a igreja celebra. E iniciamos o programa então com a oração da manhã. Senhor, no silêncio deste dia que amanhece, venho pedir-te a paz, a sabedoria e a força. Quero olhar hoje o mundo com os olhos cheios de amor, ser paciente, compreensivo, manso e prudente. Ver além das aparências teus filhos como tu mesmo os vês, e assim não ver senão o bem em cada um. Cerra meus ouvidos a toda calúnia, guarda minha língua de toda maldade, que só de bênção se enche meu espírito, que eu seja tão bondoso e alegre que todos, quando se achegarem a mim, sintam tua presença. Reveste-me de tua beleza, Senhor, e que no decurso deste dia eu te revele a todos. Amém. Lembrando que temos hoje, então, a missa aqui na Igreja Matriz Santo Antônio, às 9 horas. Na quarta-feira temos, então, missa aqui no centro, na casa da Dóris, às 6 da tarde. E na quinta-feira, né, que é o Corpus Christi, temos aí, então, a missa ali pelas 8h30, então, a confecção do tapete, né, se não estiver chovendo. Ou se tiver mesmo, pode ser feito dentro da igreja, né? Mas, e depois então, 9 horas, a missa de Corpus Christi. Todos estamos convidados, a missa é um dia importante, né? Então, para nós, os católicos. Então, este dia, convido a todos, né? Missa é feriado, né? Feriado nacional, Corpus Christi. Então, neste dia, a missa, 9 horas ali, na Igreja Matriz Santo Antônio de Cerro Branco. Ouvimos uma canção, voltamos em seguida então com o Evangelho do Dia.

Estamos de volta com o programa Caminhando com a Igreja, aqui pela Rádio Comunitária 104.9 FM de Cerro Branco. O Evangelho de hoje é João 3, 16 a 18. O Senhor esteja convosco, Ele está no meio de nós. Proclamação do Evangelho de Jesus Cristo, escrito por São João. Glória a vós, Senhor. Deus amou tanto o mundo que deu o seu Filho unigênito para que não morra todo aquele que nele crer, mas tenha a vida eterna. De fato, Deus não enviou o seu Filho ao mundo para condenar o mundo, mas para que o mundo seja salvo por ele. Quem nele crê não é condenado, mas quem não crê já está condenado, porque não acreditou no nome do Filho unigênito. Essas são para nós palavras da salvação. Glória a vós, Senhor. E o que esse evangelho nos quer dizer neste dia de hoje da Trindade Santa? Podemos também dizer, né, é a realidade, né, que quando a partir do nosso batismo estamos inseridos na Igreja de Cristo e já participando então da vida da Igreja e também junto com o Pai, o Filho e o Espírito Santo, né? E como diz ali, Deus amou tanto o mundo que deu seu Filho único, né, Filho unigênito, por ser ele capaz de amar como é amado, sem reservas, sem limites. Nessas palavras está expresso no Evangelho de João, né? E então ele entregou o Filho que morreu na cruz pelos nossos pecados, né? E depois ele fala: quem crê no Filho tem a vida eterna. Quem crê no Filho significa aderir ao Filho. Ele é a palavra, luz e vida de todo ser humano. E ele se fez carne para narrar o amor absoluto do Pai. A vida eterna significa, né, já acreditar. Jesus Cristo, o crucificado e ressuscitado. Ele é a palavra feita carne, luz que ilumina a vida de todo ser humano. A vida eterna é fazer da própria vida a imagem da vida trinitária. Isso significa dispor-se a uma experiência radical de amor confiante, que o amor é mais forte que a morte. Somente o amor faz com que a pessoa participe da Trindade sem excelencialmente a relação. O ser humano se auto-exclui, na verdade, da plenitude da vida. Antigamente tínhamos na ideia que Deus condena, mas não é. Deus não quer condenar ninguém. É a pessoa própria que se exclui da vida, da Trindade, podemos dizer assim, da vida cristã. A plenitude da vida é quando não se dispõe a amar. A solenidade da Santíssima Trindade é a colaboração da comunhão de amor entre o Pai, o Filho e o Espírito Santo. Esta comunhão é modelo de vida para a comunidade de fé, recordando sempre e de novo que o ser humano é destinado a amar e ser amado, pois traz em si, em o seu íntimo, o selo da Trindade, né, do Deus que é amor e vida. E muitas vezes a nossa prioridade é uma cura física, às vezes, outras vezes é um bem financeiro de que precisamos. Ele nos ama, Deus nos ama, apesar de nossas prioridades, quando essas não são concedidas, mas Ele nos dá tudo aquilo que contribui para o nosso bem. Essa solenidade da Santíssima Trindade nos aponta para o amor essencial, o amor de Deus que nos cura, que nos liberta,
nos conscientiza, somos amados, somos filhos muito amados de Deus. Somos a habitação da Trindade. E a Trindade habita em nós e nos faz amar também, amor como Ele nos ama, amar como somos amados por Deus. Então, a Trindade Santa é um sinal de que somos filhos amados de Deus e cabe a nós escolher se queremos ser amados por Deus e participar da vida eterna ou nos excluímos, como diz ali, e não participar da vida eterna de Cristo. E hoje, então, o mundo oferece muitas coisas bem do contrário, que a gente vê prova aí que não gera a vida eterna, e sim a morte eterna. Então, nos cuidamos um pouco para ver se participamos da vida da Trindade Santa, como diz hoje a liturgia deste domingo. Louvado seja nosso Senhor Jesus Cristo, para sempre seja louvado. Ouvimos uma canção, voltamos em seguida com os aniversariantes do dia.

Estamos de volta com o programa Caminhando com a Igreja, aqui pela Rádio Comunitária 104.9 FM de Cerro Branco. Aniversariantes, membros dizimistas aqui da Igreja Matriz Santo Antônio de Cerro Branco, que temos para o dia de hoje. Hoje, então, o último domingo e o último dia do mês de junho, né? Dia 31. Temos aqui a Valdoir da Silva Lacerda, Thiales Samuel Rodrigues Vade e Isane Isélia Nunes Iegre. E outras pessoas que estão de aniversário, outra data comemorativa neste dia de hoje, sinto-se homenageado em nome do programa Caminhando com a Igreja aqui da Rádio Comunitária. Que Deus abençoe a todos no seu dia a dia, com seus, de seus familiares, e um parabéns a todos.

0: Estamos de volta com o programa Caminhando com a Igreja, aqui pela Rádio Comunitária 104.9 FM de Cerro Branco. Oração do dia hoje, então, na liturgia que temos para o dia de hoje, dia dedicado à liturgia Trindade Santa. Deus nosso Pai enviado.
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Roberto. Estamos de volta com o programa Caminhando com a Igreja, aqui pela Rádio Comunitária 104.9 FM de Cerro Branco. Oração do dia hoje, então, na liturgia que temos para o dia de hoje, dia dedicado à liturgia Trindade Santa. Deus nosso Pai enviado ao mundo a palavra da verdade e o Espírito Santificador, revelastes o vosso admirável mistério, concedei-nos na profissão da verdadeira fé, reconhecer a glória da Trindade e adorar a unidade na sua onipotência. Por nosso Senhor Jesus Cristo, vosso Filho, que é Deus e convosco vive e reina na unidade do Espírito Santo. Amém. Lembrando, então, que temos aí hoje, 9 horas, missa na Igreja Matriz Santo Antônio, aqui de Cerro Branco. Depois, na quarta-feira, temos a missa aqui no centro, na casa da Doris do São Lauro, às 18h. E na quinta-feira, então, temos aí a confecção do tapete, é dia de Corpus Christi, ali a partir das 8h, 8h30, ali na frente da igreja. E depois, em seguida, 9 horas, missa na Igreja Matriz Santo Antônio. Essa missa, né, bem importante, quem que puder, né, participar, a missa, então, Corpus Christi, né, ali, dia feriado, ali na Igreja Matriz Santo Antônio. Todas as igrejas, né, do Brasil e do mundo, né, este dia, então, celebram o dia de Corpus Christi, dedicado a Corpus Christi. Estamos a oração pelas vocações. Jesus, Mestre Divino, que chamastes apóstolos a vos seguirem, continuai a passar pelos nossos caminhos, pelas nossas famílias, pelas nossas escolas, e continuai a repetir o convite a muito de nossos jovens. Dai força para que vocês sejam fiéis como apóstolos leigos, como sacerdotes, como religiosos e religiosas, para o bem do povo de Deus e de toda a humanidade. Amém. Também lembrando, né, que temos aí, já chegando, nós não podemos dizer a de hoje em diante, 15 dias, né, temos aí, dia 14, né, a paróquia Santo Antônio de Cerro Branco convida você e sua família para participar da tradicional festa em homenagem ao padroeiro Santo Antônio. Então, será no dia 14 de junho. Neste mês, então, de maio, passou aí as visitas nas comunidades, todas as celebrações com a visita do padroeiro, né? E a programação é a seguinte, então, às 9h30, por ali, se inicia a procissão motorizada, ali, saindo de frente da antiga Acercebes, ali na parte alta, ali em cima, na vila de cima, em rumo à igreja, na chegada, então, com bênção dos veículos. Depois, logo em seguida, a missa às 10 horas. Então, será presidida pelo bispo diocesano, Dom Edson, que estará presente. Então, neste dia também, as comunidades trazem seus banners, e, como de costumes, né, na entrada vão ser chamadas as comunidades, uma por uma, aí, então, que estão presentes para participar da celebração. E o meio-dia, então, tem almoço, né? Almoço e buffet variado, né? E também pessoas que já sabem, têm o costume, muitos compram e levam para casa, né? Almoçar em casa. À tarde temos aí também bazar e a reunião dançante ali com o musical, musical Banda Quarteto ali de Arroio do Ti. Durante todo o dia haverá boa copa e cozinha. Também haverá vendas de cucas já na sexta-feira, no sábado e no dia da festa também. Então, aí a programação deste dia da grande festa paroquial aí da paróquia Santo Antônio de Cerro Branco. Todos estão convidados. Programa Caminhando com a Igreja, aqui pela Rádio.

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Hoje, então, a igreja celebra a Trindade Santa. Rezamos, então, a oração ao Divino Espírito Santo. Ó Espírito Santo, amor do Pai e do Filho, inspira-me sempre o que devo pensar, o que devo dizer, o que devo calar, o que devo escrever. Como devo agir, o que devo fazer para melhor glorificar o vosso nome, para obter o meu bem, do meu próximo e minha própria santificação. Vinde, Espírito Santo, e enchei os corações dos vossos fiéis, e acendei neles o fogo do vosso amor. Enviai o vosso Espírito, tudo será criado, e renovareis a face da terra. Oremos. Deus, que instruíste os corações dos vossos fiéis com a luz do Espírito Santo, fazei que apreciemos retamente todas as coisas segundo o mesmo Espírito e gozemos sempre de sua consolação. Por Cristo nosso Senhor. Amém. E já estamos, né, nos encaminhando para o final do programa, faltando aí 4 minutinhos, já chegando nos 3 minutos. Agradecendo os ouvintes que estiveram mais uma vez nessa manhã conosco, né? E também um dia agradecendo, um dia bonito, está até aparecendo, acho que vai dar sol, não está muito frio, né? E também aos nossos apoiadores e à rádio pela oportunidade. E o Líbio que esteve aí mais uma vez nos assessorando. Desejando a todos uma boa semana, bom início do mês de junho, né? E aí já deu frio, mas é a época de continuar os frios por este mês em diante, né? Vamos ver o que vai dar os tempos, né? E uma boa semana a todos, Deus abençoe a todos, Deus que é Pai, Filho e Espírito Santo. Amém. A gente volta então no próximo final de semana, se Deus assim o permitir. Nosso cordial bom dia.

Muito bem, são 8 horas em ponto, vamos ficando por aqui, agradecendo a todos que estiveram na companhia e volta amanhã a partir das 7h30. Na sequência, entra no ar o programa Aquecendo os Corações, um programa da Congregação Betela e de Cerro Branco, e para apresentação está aí o pastor Claudir, hoje em gravação.

programa Aquecendo Corações recebe da parte de Deus a oportunidade de estar na tua companhia nesta manhã de domingo, 31 de maio de 2026. O programa Aquecendo Corações com o amor de Cristo. Só o amor de Jesus pode aquecer corações, também o seu. Jesus veio ao mundo para aquecer o seu coração. Ele deseja que as pessoas conheçam essa maravilhosa mensagem. Todos, também você. Assim saudamos a cada um dos nossos ouvintes no programa Aquecendo Corações desta manhã. E convidamos a refletir no texto bíblico da primeira carta de João, capítulo 5, versículo 9 em diante, onde está escrito assim: Nós aceitamos o testemunho dos seres humanos, mas o testemunho de Deus tem mais valor. E esse é o testemunho que Deus deu a respeito de seu Filho. Aquele que crê no Filho de Deus tem esse testemunho no seu próprio coração. Mas quem não crê em Deus faz de Deus um mentiroso, porque não crê no testemunho que Deus deu a respeito de seu Filho. E este é o testemunho. Deus nos deu a vida eterna, e essa vida é nossa por meio do seu Filho. Quem tem o Filho, tem a vida. Quem não tem o Filho de Deus, não tem a vida. Eu escrevo essas coisas a vocês que creem no Filho de Deus, para que vocês saibam que quem tem a vida eterna. Quando estamos na presença de Deus, temos coragem por causa do seguinte: se pedimos alguma coisa de acordo com a sua vontade, temos a certeza de que ele nos ouve. Assim sabemos que ele nos ouve quando lhe pedimos alguma coisa. E como sabemos que isso é verdade, sabemos também que ele nos dá o que lhe pedimos. Eis aí o texto bíblico escolhido para a reflexão desta manhã. Convidamos você, querido ouvinte, a refletir. Jesus é a certeza da vida eterna. Texto bíblico, versículo 11 e 12 da primeira carta de João, capítulo 5. E este é o testemunho. Deus nos deu a vida eterna, e essa vida é nossa por meio do seu Filho. Quem tem o Filho tem a vida. Quem não tem o Filho de Deus não tem a vida. Estimados ouvintes, a vida é um maravilhoso presente de Deus, presente que precisamos valorizar constantemente. Além de dar a vida, Deus também a sustenta com bênçãos. Nosso Deus é tão amoroso que se preocupa ainda com a nossa vida espiritual. Isso fica evidente no texto bíblico de João, capítulo 3, versículo 16. Porque Deus amou o mundo tanto, que deu o seu único Filho, para que todo aquele que nele crer não morra, mas tenha a vida eterna. A vida eterna só é possível por meio de Jesus Cristo. O apóstolo João testemunhou sobre a vida eterna. Ele queria que nós tivéssemos certeza a respeito dela. João ensina claramente a respeito disso quando diz: E este é o testemunho. Deus nos deu a vida eterna, e essa vida é nossa por meio do seu Filho. Quem tem o Filho tem a vida. Quem não tem o Filho de Deus não tem a vida. Ou seja, a vida eterna está ligada unicamente a Cristo. Sendo assim, queridos ouvintes, cabe uma reflexão nesta manhã. Estamos convictos da nossa vida eterna por meio de Jesus Cristo? É muito importante estarmos certos disso, pois ouvimos muitos outros ensinamentos contrários a essa verdade. Alguns acreditam que podemos ter a vida eterna por causa de boas ações. Muitos acreditam que Jesus não é o único caminho, mas apenas um deles para se alcançar a vida eterna.
Enfim, precisamos analisar bem todos os testemunhos que ouvimos a respeito de Jesus e da vida que oferecem. A verdade clara da Bíblia é uma só. E essa verdade não é de nenhum pastor, de nenhuma denominação religiosa. Essa verdade é da Bíblia, ou seja, é de Deus, é da sua palavra. A verdade clara da Bíblia é uma só. A vida eterna nos é dada por Deus por meio do seu Filho Jesus Cristo. Portanto, mais uma vez, a vida eterna está ligada unicamente a Cristo. Quem tem o Filho, ou seja, quem tem Cristo tem a vida. Quem não tem Cristo não tem a vida eterna. Não adianta enganar-se, não adianta enganar os outros, mas esta é a verdade bíblica. Estimados ouvintes, como é confortador saber que a nossa vida neste mundo e também na eternidade não depende de nós, mas de Deus. Em Cristo, Deus nos ama e por isso cuida da nossa vida para o nosso bem e felicidade. Estimados ouvintes, creiamos em Jesus para termos a vida eterna. Quem tem Cristo tem a salvação. Quem não tem Cristo não tem a salvação. Que a nossa oração seja essa. Senhor Jesus, obrigado por nos dares a vida eterna. Ajuda-nos sempre a crermos em Ti e assim recebermos o presente do céu. Em Teu nome, hoje e sempre, Jesus, nosso Redentor, nosso grande e bom pastor, oramos. Amém.

Está aí então uma bela música que mais uma vez destaca a grande verdade bíblica que quem tem Cristo tem a salvação. Quem não tem Cristo não tem a salvação. Cristo é o único caminho para poder dizer a salvação é minha, pois eu creio em Cristo Jesus como meu Salvador. Que Deus abençoe também esta mensagem da música na vida e no coração de cada um de nós. Queremos destacar que hoje nós não temos atividade na congregação Betel Área 1. Como de costume, o quinto final de semana nós não temos atividades. Mas queremos, aqui no programa Aquecendo Corações, destacar os aniversariantes da semana. Lembrá-los também de que vamos estar orando por vocês no culto do dia 7, de junho. No dia 7 de junho, às 19 horas, vamos estar orando por cada um de vocês aqui. Aniversariantes da semana que passou, com carinho, com gratidão, Fernando Scheidt Filho, Henrique Pfeiffer, Marli Rodrigues, André Seckler, Jaques Faller, Erika Albrechtat, Renan Behling, Vanusa Dassow, Fernando Seckler. Então a vocês, aniversariantes, um abraço todo especial, que Deus, no seu amor, na sua graça, bondade, misericórdia, sempre tenha a oportunidade de envolver a vida e o viver diário de cada um de vocês. E Deus com certeza lhes proporcionará um novo e abençoado ano de vida, junto com a sua família, junto com seus amigos, junto à nossa congregação, que sempre vai estar orando por cada um de vocês. Vamos estar orando por vocês, aniversariantes, lembrando mais uma vez, no culto do dia 7 de junho, às 19 horas, aqui na congregação Betel. Também queremos destacar que na próxima quarta-feira, dia 3, às 19 horas, lá na Palmeira, na casa do Josiel Hettinger e família, vamos concluir o trabalho do grupo de estudo bíblico aí desta localidade. Então, dia 3, 19 horas, casa de Josiel Hettinger e família. Participem, continuem participando aí junto conosco então também. Queremos destacar também que os grupos da terça-feira, nesta semana, não terão o seu encontro. Voltamos com o grupo de vocês no dia 9. No dia 9, então, às 19 horas e 30 minutos, daremos continuidade, se Deus assim o permitir, junto aos grupos de vocês. Um destaque importante: na semana que passou, junto com a Comissão de Educação Cristã, nós tivemos a bênção de poder liderar grupos de estudos, sete grupos, com quase 120 pessoas participando destes grupos. Que bênção, que maravilha poder observar, ver famílias se organizando, famílias se planejando para poder participar do seu grupo de estudo. Famílias dizendo: nós não queremos perder de maneira nenhuma um grupo, o nosso grupo de estudo. É uma bênção muito grande. Parabéns a todos vocês que aproveitaram esta oportunidade. Aproveitar uma oportunidade no seu grupo de estudo é estar ouvindo a palavra de Deus. E onde está a palavra de Deus, ali está Deus presente com o seu poder, com o seu perdão, com a sua graça, com a sua bênção. Por isso, que escolha maravilhosa você e a sua família fizeram em aproveitar o seu grupo de estudo. Não se preocuparam em criar desculpas, mas se preocuparam em se organizar para poder participar do seu grupo de estudo. Parabéns, continuem firmes, firmes e fortes na sua participação. Também queremos destacar que no próximo sábado, dia 6, 6 de junho, nós teremos o culto ali no Arroio Bonito. Então, atenção, famílias aí do Arroio Bonito. Culto no próximo sábado, dia 6. Atenção para o horário. Será às 19 horas. Lembramos sempre que junho, julho e agosto, os cultos da noite no Arroio Bonito e aqui no centro serão às 19 horas. Neste culto aí no Arroio Bonito, dia 6, vamos estar incluindo a nossa oração, a gratidão, o nosso pedido de bênção para os seguintes aniversariantes do mês de junho: Gabriela Rickert, Ilvo Lange, Mário Colts e Nair Trajo. Então, a vocês, aniversariantes, um abraço todo especial também.
que a graça e o amor de Deus tenham a oportunidade de continuar presente na vida e no viver diário de cada um de vocês. Parabéns, vamos estar orando por vocês, lembrando mais uma vez, no culto do dia 6, às 19 horas, aí no Arroio Bonito. Assim, chegamos ao final do programa Aquecendo Corações desta manhã. Desejamos a todos os nossos ouvintes as mais ricas bênçãos neste dia de domingo, uma semana ricamente abençoada e, se Deus o permitir e quiser, próximo domingo, dentro do mesmo horário, o programa Aquecendo Corações estará de volta. Um abraço a todos vocês

Muito bem, estaremos aqui no programa Aquecendo os Corações, que volta no próximo domingo. Na sequência, vou deixando aí algumas músicas. Logo mais, o William Berger está aí para a apresentação do programa Banda Fest. E eu volto às 19h30 com Domingo Especial, com bandas e bandinhos.

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Atitude positiva. Marta acordou pela manhã, certa manhã, após algumas sessões de quimioterapia, olhou no espelho e percebeu que restavam apenas 3 fios de cabelo na cabeça. Então disse: "Bem, acho que vou trançar meus cabelos hoje." E assim ela fez. E teve um dia maravilhoso. No dia seguinte, ao acordar, olhou no espelho e viu que restavam apenas 2 fios de cabelo. Acho que vou repartir meu cabelo ao meio hoje. Assim ela fez e teve um dia magnífico. No dia seguinte, ela acordou, olhou no espelho e percebeu que restava apenas 1 fio de cabelo. Bem, hoje vou fazer um rabo de cavalo. Assim ela fez e teve um dia muito divertido. No dia seguinte, olhou no espelho e percebeu que já não havia um único fio de cabelo na cabeça. Yes, hoje não preciso pentear meu cabelo. Em muitas situações, não seremos capazes de mudar os fatos, mas ao decidir como vamos reagir a eles, podemos mudar o que ainda está por acontecer.

Atitude positiva. A nossa mensagem do dia para este domingo 31 de maio. Desejo a todos um bom dia e um abençoado domingo.

0: Olá, olá! Cerro Branco, 104.9 FM, sejam todos muito bem-vindos! Hoje, domingão, dia 31 de maio do ano 2026. Eu me chamo William Berger Hernandes e eu estou chegando a partir de agora para te fazer companhia nesta manhã linda de domingo. Céu azul, poucas nuvens no céu. Céu azul e poucas nuvens. O sol está brilhando lá fora. Temperaturas agradáveis, 17 graus e 7 décimos é a temperatura no momento. Umidade relativa do ar 98%, 98,9, quase 99%. Estamos chegando a partir de agora com mais uma edição especial, a 90ª edição do nosso programa da Alegria.
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0: Programa Band Fest com o melhor de bandas, bandinhas e músicas alemãs entrando no ar a partir de agora. Vamos juntos com todos vocês até às 14 horas, até às 2 da tarde. Eu estarei aqui na companhia de vocês, nossos queridos ouvintes da Rádio com Cerro Branco. O nosso muito obrigado a vocês que estão ligados conosco através do rádio, frequência 104.9 FM. Também pelo nosso aplicativo RádiosNet, Rádio Comunitária Cerro Branco, 104.9 FM. Um desfile de bandas, bandinhas e músicas alemãs a partir de agora no programa Band Fest. Um programa que preserva a tradição alemã todos os domingos. Teremos aí no programa Band Fest de hoje o nosso quadro da meia hora do programa em alemão, de halbe deutschen Stunden von dieser Sonntag, ja? Wir schöne deutsche Musik von der halbe deutschen Stunden. Nossa meia hora do programa em alemão, com o diálogo todo em alemão e as músicas cantadas em alemão e também as bandinhas. Tivemos aí então nossa mensagem do dia. Temos aí o nosso destaque musical também do programa de hoje. Já vou falar aí do nosso destaque de hoje do programa. E temos, claro, a sua participação aqui na programação do nosso Band Fest. Lembrando aí que o nosso WhatsApp da rádio já está liberado. O 996191014. Também já está postado lá no Face o nosso videozinho lá. William Berger fez um vídeo há poucos instantes aí, já postou no Facebook. O pessoal pode conferir e também podem compartilhar para que mais amigos possam ter acesso à nossa rádio e acesso ao nosso link no aplicativo Rádio Snet. Aos nossos amigos que estão nos acompanhando pelo rádio, nosso muito obrigado! Aonde você estiver aí nos acompanhando, aceite o meu abraço! Aceite também o meu carinho, o meu agradecimento por você estar me fazendo companhia neste momento. E também aos nossos amigos internautas que estão nos levando de carona também, nos acompanhando aí pelo aplicativo Rádio Snet. 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Maravilha, maravilha, meus amigos, programa Band Fest, que traz em seguida a nossa abertura musical, mas anunciando antes o nosso destaque musical do programa. O cantor de músicas alemãs canta músicas e toca músicas alemãs, cantor de Schlager, música e Sänger, o Sandro Hoffmann. Sandro Hoffmann é o nosso destaque musical do programa Band Fest deste domingão. Na abertura musical, vamos trazer duas músicas aí de Sandro Hoffmann. Ein Weißes Boot, Weiß du, was du für mich bist. Duas músicas aí, então, com Sandro Hoffmann. E a bandinha Luar de Cerro Azul, Velhos Amigos. Hallo, guten Morgen, wie geht's und alles gut, herzlichen willkommen. 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Und wir starten die 960 Ausgabe des Bandfest-Programm. Bandfest-Programm, organisieren Sie die spezielle Playlist von Bands, Bandinhas und schöne deutsche Musik bis 14 Uhr jeden Sonntag. Liebe Grüße, meine großen Freunde, zu hören, zu hören. Jetzt ist die Temperatur von Cerro Branco Stadt 17 Grad und die relative Luftfeuchtigkeit 96%. Liebe Grüße, meine großen Freunde, zu hören, zu hören. Caros ouvintes, herzlichen willkommen, sejam bem-vindos. Vamos arredar as mesas, as cadeiras, vamos arredar o sofá também. E vamos dançar, brincar e se divertir. Para vocês que estão aí na companhia do chimarrão, na companhia do verde, nesta manhã linda de domingo. E para você que está também na companhia já. Tradição aí do domingo na companhia da gelada? Hoje tá bom pra tomar uma gelada. Vamos juntos fazer a festa porque o Band Fest está entrando no ar a partir de agora. E a festa está garantida até as 2 da tarde. O bailão vai apenas iniciar a partir de agora. Grande abraço a todos, bom dia e um abençoado domingo!

Maravilha, maravilha! Programa da Alegria Band Fest ao vivo na sua rádio com Cerro Branco, ZYM472, frequência 104.9 FM. Tivemos aí a nossa abertura musical do programa de hoje, o nosso destaque musical, o cantor de músicas alemãs e Schlager, Sandro Hoffmann, Ein weißes Boot. Und Weiß du War de Cerro Azul, Velhos Amigos, a nossa abertura de hoje do programa da Alegria Band Fest, com o melhor de bandas, bandinhas e músicas alemãs. Já já eu estarei atendendo o seu pedido musical. Nosso WhatsApp 996191014 e também Facebook William Berger. Participem, liguem e peçam a sua música.

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0: Muito bem, programa da Alegria Band Fest ao vivo nesta manhã bonita de domingo. Vamos que vamos, levando a boa música de bandas, bandinhas e músicas alemãs até vocês, nossos ouvintes. 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Maravilha! Este é o programa Band Fest nesta manhã de domingo. Vamos aqui mandando aqui os nossos abraços aqui para os nossos ouvintes que estão nos acompanhando. Quero mandar aqui um grande abraço aí, também oferecer aqui a sequência musical do programa Band Fest, aí para nossa amiga Paula Renata. Alô, Paula Renata, lá em Cachoeira do Sul nos acompanhando. Um grande abraço, tudo de bom. Paula Renata pediu, William, roda aí músicas bem bonitas do programa Band Fest. Vou rodar em seguida aqui. Um bloco musical aqui de músicas bem bonitas aí, vai pra você, tá bom? Amiga Paula Renata e todos os amigos lá em Cachoeira do Sul! Aproveitando, eu ofereço também a sequência musical do programa e mando uma homenagem para minha amiga Gorete Rodrigues. Os meus amigos aí em Novo Cabrais, a Gorete Rodrigues também, o meu amigão Tio Tucci, a minha amiga Janaína, meu amigo Matheus, também as minhas amiguinhas a Emily e a Julie, que estão aí na audiência do nosso programa Band Fest. Um grande abraço aí para vocês, tudo de bom! Também aqui oferecendo a sequência musical e mandando uma homenagem para minha amiga Leone Redel. Bom dia, que mensagem linda! Leone Redel comentou da nossa mensagem do dia de hoje, que teve como título Atitude Positiva. Realmente, que mensagem bonita nós ouvimos hoje no programa. Mensagem especial, sempre. Todos os domingos, William Berger traz uma mensagem de reflexão e motivação para começarmos bem o domingo e também iniciarmos aí bem a nossa semana. Obrigado aí pela participação, minha amiga Leone Redel. A você e toda a família, a sequência musical também do nosso programa.
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0: Muito bem, tem mais aqui recadinhos dos nossos ouvintes. Vamos à participação aqui diretamente do Arroio Bonito. Hallo, guten Morgen, herzlichen willkommen, Nair Bratstreichel bei Arroio Bonito.
2: 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De toda a região que a gente passa. Um abraço de tua amiga Nair. Feliz domingo para ti e tua família também.
0: Danke schön, meine großen Freundin Nair Bratstreichel bei Arroyo Bonito. Ich wünsche eine schöne Sonntag, eine fröhliche Sonntag für Ihnen und Ihre Familie auch. Und die Enkelkinder Bianca und die Erik, ja, Ihre Enkelkinder bei Nair Bratstreichel von Arroyo Bonito. Muito obrigado aí pela participação aí, minha amiga. Abração pra você, tudo de bom. Feliz domingo, Frühlichen Sonntag. Feliz domingo aí para você e a sua família. E pra senhora e também para a sua família. Tá bom, Nair? Brigadão mesmo aí pela audiência aqui no programa Band Fest. Vai o meu abraço aí para os netinhos da Nair, a Bianca e o Eric. E também a turma aí do Faxinaldo Soturno e a todos os amigos aí dos grupos da terceira idade. A sequência musical vamos oferecer aí também para os os integrantes, os amigos aí dos grupos da terceira idade aí de Cerro Branco, de Novo Cabrais, enfim, todos os grupos aí da terceira idade. Mais uma mensagem que chega aqui no programa Band Fest. Bom dia!
1: Bom dia! Toca uma da terceira idade, uma valsa.
0: Muito bem, chegando na sequência, duas músicas aqui da terceira idade. Vamos oferecer aí para nossa amiga Renita. Ouvimos aí o áudio da nossa ouvinte, nossa grande amiga, a Renita aí nos acompanhando. Um grande abraço aí, tudo de bom, amiga. Valeu pela participação. E eu rodo aqui a valsa Salve a Terceira Idade aqui na sequência, tá bom? Deixa eu ver aqui quem mais participa. Manda um abraço para os meus vovôs de Cerro Branco, o Miro e a Valira. Dedica uma música bem bonita. É a participação aqui do meu amigo César Laval. Alô, César! Abração, meu amigo. Tudo de bom aí para o amigo e a toda a turma aí de Cerro Branco. Para os vovôs aí do César, o Miro e a Valira. O seu Miro e a dona Valira. Músicas bem bonitas eu dedico na sequência. Encontro da Terceira Idade, uma marchinha. E Salve a Terceira Idade, uma valsa. Vamos oferecer aí pra dona Renita essa valsa linda aí, Salve a Terceira Idade, tá bom? A amiga pediu uma valsa da Terceira Idade e eu consegui essa valsa linda, Salve a Terceira Idade, e eu rodo na sequência, tá bom? Depois, atendendo aqui dois pedidos musicais aqui, músicas para Nair Bratstreichel do Arroio Bonito, para os netinhos a Bianca e o Eric, e aí para a turminha do Faxinal do Soturno, a turma aí, os grupos da terceira idade também, vai as duas primeiras do bloco, incluindo aqui os atuais Pássaro Livre e Flor do Meu Jardim com a banda Expresso do Amor. Essas quatro músicas aqui então, na nossa sequência musical, os primeiros pedidos nesta manhã de domingo. Manda aí para nossa amiga Glória Maria Loreto, que também está na audiência do nosso programa Band Fest. Na Norma Dunk também, a sequência do programa Band Fest, incluindo aí as músicas Encontro da Terceira Idade, Salve a Terceira Idade.

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Liguem agora e peçam a sua música. 996191014. Também Facebook William Berger. Estamos aguardando aí a sua participação. Tivemos aí o nosso bloco musical do nosso programa da Alegria, Encontro da Terceira Idade, marchinha aí bem bonita, Salve a Terceira Idade, esta belíssima valsa. Tivemos os atuais Pássaro Livre, participação de Josi Schmitz e a banda Expresso do Amor, Flor do Meu Jardim. Aqui na sequência do nosso programa Band Fest. 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

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Maravilha, vamos seguindo aqui com o nosso programa Band Fest, na nossa sequência musical. Vem mais sucessos aí para os nossos ouvintes que estão participando. 996191014, nosso WhatsApp e também o Facebook William Berger.

Quero aproveitar aqui e mandar um abraço também para a turma do Facebook que estão participando comigo também. Isso aí. Mandar um abraço aqui pro Jairo Wagner Pereira, o meu amigo Neca. Bom dia, amigo William. Bom dia, amigão. Jairo Wagner Pereira, o Neca. Ronaldo Chaves, bom dia, mano véi. Ótimo domingão a todos os amigos ouvintes. Forte abraço dos amigos da banda Estilo Brasileiro. Alô, meus amigos aí da banda Estilo Brasileiro. Grande abraço aí pra vocês, tudo de bom. Em especial aí também, meu amigão Ronaldo Chaves aí, nos acompanhando aqui na Rádio com Cerro Branco, no programa da Alegria Band Fest. Bom dia, meu amigo Geraldo Belmiro. Grande abraço, Geraldo. Bom dia. Maria Alcina, bom dia, meu amigo William. Bom dia, minha amiga Maria Alcina. Obrigado pela participação. Bom dia também para minha amiga Terezinha Dutra, a Tânia Pedroso, a Celita Tavares, a Nara Machado, a Joyce Rodrigues. Bom dia, minhas amigas e meus amigos. Tudo de bom aí para vocês, incluindo aqui também o meu amigão, o Gian Garcia Rosa. Um grande abraço aí, o Gian Garcia Rosa aí e toda a família. Também aí para todos os meus amigos e colegas da EMF Teófilo Teodoro Streck. Grande abraço para a Elisandra Escortegana, a Lara Betina, também a Paloma Escortegana. Estão ligados aí no programa da Alegria Band Fest. Tudo de bom aí para vocês. Bom dia, amigo William. Tenha um bom domingo na paz do Senhor para apresentar esse maravilhoso programa. O meu amigão Flávio Edir Bonelli. Alô, amigão, seu Flávio Bonelli, participando aqui no programa Band Fest. Obrigado aí pelas palavras, amigão. Fiquei muito feliz aí pelo maravilhoso programa. Estamos aí sempre procurando dar o nosso melhor aí para fazer um programa aí especialmente para os ouvintes curtirem nas manhãs de domingo. E agora que eu falei aqui no Flávio Edir Bonelli, no domingo passado ele mandou uma mensagem aqui para o programa pedindo em especial aí para o amigo Darcy da Silva a música Camiseta Branca, e eu anotei aqui para hoje nós rodarmos. Então nós vamos ouvir aqui na sequência, tá bom? Camiseta Branca com os Atuais. Roda agora na sequência, pagando aí a dívida do domingo passado. É como eu já tinha tocado a música Camiseta Branca, eu acabei tocando uma outra e eu anotei. E ainda disse, vou rodar aí no próximo domingo, no programa Band Fest, a música Camiseta Branca. E aí, como não é possível rodar a música aí, repetir ela durante o programa, então eu anoto sempre para o próximo programa. Então, vamos atender o pedido aí do amigo, o seu Flávio Edir Bonelli, que oferece para o seu Darcy da Silva aí e toda a família aí no Travessão Schenfel Candelária, a música Camiseta Branca com os Atuais, abrindo o bloco musical, tá certo? E também eu aproveito aqui para tocar a música Pegando Ônibus com Musical JM. Vai aí para todos os nossos ouvintes que estão aí ligados na programação.

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0: Retornando aí o nosso programa BandFest ao vivo nesta manhã de domingo, 31 de maio. Estamos aí no último dia aí do mês de maio. Amanhã inicia-se um novo mês. O mês de junho, o mês 6 do ano 2026. Logo, logo estamos em julho, agosto, quando vê... Já estamos aí chegando em dezembro, Natal, Ano Novo, Réveillon, e lá se foi o ano 2026. Gente, tá passando muito rápido. Passando rápido que nem um avião, voando aí o ano 2026. É isso aí, mas estamos aí, levando alegria neste domingão, neste último domingo aí do mês de maio. Com o nosso programa BandFest e o melhor de bandas, bandinhas e músicas alemãs aqui na programação da sua rádio comunitária de Cerro Branco 104.9 FM. 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Muito bem, eu gostaria aqui de mandar mais alguns abraços no programa Band Fest. Vamos lá então com os abraços aqui para a turma que estão nos acompanhando aqui pelo Facebook, mandando mensagem. Bom dia para minha amiga que está participando aqui, a Leni Regert. Olá, bom dia meu amigo, um ótimo domingo. Obrigado igualmente, um abençoado domingo aí para você também e sua família. Bom dia também para Zuleika Monteiro, ligadinha conosco. A Lourdes Ribeiro também está aí ligada no nosso programa da Alegria Band Fest. Vai, um grande abraço aí, tudo de bom. Quero mandar um abraço aí para Yara Trevisan Schirmer, também ligada aí acompanhando o nosso programa da Alegria Band Fest. Temos aqui participações, vamos aqui para os áudios através do nosso WhatsApp. Um bom dia aqui para Dona Norma Dunk, Dona Norma Dunk, ligadinha no nosso programa.
1: Estava na música Fimi, que é a Fimi, mas na Freude, ela vai na vizinhos. Ela diz que cheira vizinho, escuta vizinhos, wake up. Ela cheira música de espelho, de grandes vizinhos, meus amigos do grupo todos, tá? Do grupo de oficina, do grupo do conviver, todos que gostam de mim, tá? Para meus filhos, tá? Tudo que bom, que todo. Feliz domingo para todos, para ti também, viu, Liberga, com tua família também, tudo de bom. Mancheira, cheira, freio, e zonda, fiala, loide, já? As tuas vendas de ela, já? Mãe amigas delas, já? Mãe amigas, mãe vizinhos delas, tá?
0: Dankeschön, Norma Dunk, participando aqui do nosso programa Band Fest. Valeu aí, Dona Norma Dunk, o seu Orlando aí nos acompanhando aqui em Cerro Branco. Vai o meu abraço aí para vocês, tudo de bom! Quero mandar um abraço aqui também para o meu amigo Cláudio.

Cláudio Miro, que está homenageando aqui a sua mamãe, a Terezinha. Alô, meu amigo Cláudio Miro, aí o filho da nossa amiga Terezinha, da linha alta de baixo aí, a Terezinha Irene da Silva. Aquele abraço aí para o Cláudio Miro, que está homenageando a mãe Terezinha pelo aniversário hoje. Também ela é homenageada pela família. Daqui a pouquinho vamos tocar aí o feliz aniversário com o musical JM, a pedido dos nossos ouvintes, incluindo também o Cláudio Miro aí, que pediu feliz aniversário com o musical JM. Daqui a pouquinho vamos tocar aí feliz aniversário e a nossa tradicional música aí de homenagem para os aniversariantes aqui do Band Fest. Quero mandar um abração aqui também para o seu Darcy da Silva, do Travessão Schenfel Candelária, participando aqui comigo. Ele ligou ali, tinha pedido música com os Atuais, ali eu toquei no bloco anterior, Rio Azul, Paraguaia, Rio Azul com os Atuais. Toquei também musical JM pegando ônibus, toquei Camiseta Branca também com os Atuais no bloco anterior aí do programa. E essas músicas também foram aí para o seu Darcy da Silva aí, Travessão Schenfel Candelária, para a esposa Cirlei, lá pro Jefferson também na cidade de Encantado, lá pro Ayrton, para o Clairton, também a Pamela e a Cecília, a netinha aí do seu Darcy da Silva. Grande abraço então para a Cecília, a Pamela e também o Clairton. O seu Darcy e toda a família também estão homenageando aí a Terezinha Irene e também o Neri, que é a Terezinha pelo aniversário hoje. O seu Darcy também deixou um pedido musical aqui no programa. Mais um aqui, nós vamos atendê-lo, certo? Valsa da Vovó Elfrida. Ele oferece aí para o Naka, também para o Romeu Saures e a esposa, para o Vanderlei e a Valéria, aí na linha Santo Antônio. O nosso amigo Valéria e também as filhas. Grande abraço aí para toda a família do nosso amigo Vanderlei, aí na linha Santo Antônio. Vamos ouvir a nossa sequência musical aqui do programa Band Fest, certo? Um abração aqui para a minha amiga Roseli. Alô, bom dia, amigo William, tudo bem? Queria bonita para homenagear meu esposo Ari Pribnal, que esteve de aniversário dia 27, quarta-feira, completando seus 61 anos. As homenagens é da esposa Roseli e filhas Andriele e Pamela. Abração, minha amiga Roseli, também para as filhas Andriele e a Pamela, família toda homenageando nosso amigão, seu Ari Pribnal, que esteve de aniversário aí no dia 27, aí na última quarta-feira. Daqui a pouquinho tem homenagem para os aniversariantes, certo? E aqui no programa Band Fest, agora de momento, eu ofereço aí uma música bem bonita que a Roseli pediu, especialmente para o Ari Pribnal e toda a família, e também para a Andriele e a Pamela. Vamos oferecer Rosa Branca com a Bandinha da Alegria, e vai para vocês na sequência do programa, tá bom? Também quero mandar um abração aqui para o Sérgio Hernandes. Alô, Sérgio Hernandes. Oi, William. Curtindo o programa. Roda uma música e ofereço a todos os ouvintes e apoiadores culturais. Abraços. Abração aí para o Sérgio Hernandes no Zacogão, seu Ari Pribnal, que esteve de aniversário aí no dia 27, aí na última quarta-feira. Daqui a pouquinho tem
homenagem

para os aniversariantes, certo? E aqui no programa Band Fest, agora de momento, eu ofereço aí uma música bem bonita que a Roseli pediu, especialmente para o Ari Pribnal e toda a família, e também para a Andriele e a Pamela, vamos oferecer Rosa Branca com a Bandinha da Alegria, e vai para vocês na sequência do programa, tá bom? Também quero mandar um abração aqui para o Sérgio Hernandes. Alô, Sérgio Hernandes. Oi, William, curtindo o programa. Roda uma música e ofereço a todos os ouvintes e apoiadores.

Também quero mandar um abração aqui para o Sérgio Hernandes. Alô, Sérgio Hernandes. Oi, William. Curtindo o programa. Roda uma música e ofereço a todos os ouvintes e apoiadores culturais. Abraços. Abração aí para o Sérgio Hernandes, nos acompanhando aí lá no Rincão Bonito Novo Cabrais. Também a Suzana. Grande abraço aí para o Sérgio Hernandes e também a Suzana. Meu amigo Arthur também do Rincão Bonito, um grande abraço. Vai meu abraço aí também para o seu Laurindo Rosa e a dona Sônia, que também estão ligados aí no Arroio Bonito no nosso programa. Para o Sérgio Hernandes aí, a turma toda aí do Rincão Bonito, eu rodo a música Alice com os Atuais, na versão do Ítalo Dance. Alice, os Atuais, aqui na sequência do bloco musical, tá bom? Isso aí, aqui, perfeito. Vamos rodando então as músicas aqui, iniciando o bloco. Atendendo aí também, abrindo o bloco musical, eu vou estar atendendo aqui a dona Norma Dunk e também o seu Orlando, que estão na audiência aí do programa Band Fest. Uma música bem bonita aí pra vocês. Alice, saudade que eu tenho com a banda Alegre, que eu sei que a dona Norma adora essa música, adora curtir e é fã desta música aí da banda Alegres. Alice, saudade que eu tenho, vai aí pra vocês, tá bom? Dona Norma Dunk, seu Orlando, e aí para toda a família. Para todos os amigos dos grupos aí, oficinas, grupo Conviver, a todos os grupos aí da terceira idade. Depois, na sequência, Rosa Branca, Bandinha da Alegria, para a Roseli, também o Ari Pribnal, para a Andriele e a Pamela, toda a família. Depois, na sequência, Banda Vibração, Valsa da Vovó Elfrida, mandá-la para a turma aí, o seu Darcy que pediu, atendendo o pedido dele. Aí para toda a turma, o Naka, Lica, Romeu, Sauresic, a esposa, o Vanderlei, a Valéria e as filhas aí na linha Santo Antônio. Para o Ayrton, para o Clairton, para a Pamela, também a Cecília, para a Sirley, também para o Jefferson. E ainda os Atuais, Alice aí para o Sérgio Hernandes e a turma do... Ah, aí para a turma toda do Rincão Bonito.

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Muito bem, programa da Alegria Band Fest, na sua rádio com Cerro Branco, 104.9 FM. Alice com os atuais, banda Vibração, valsa da vovó Elfrida, Rosa Branca, bandinha da Alegria, e banda alegre Alice Saudade, que eu tenho este lindo pupurri com a banda Alegre. Muito bem, eu gostaria de mandar aqui um grande abraço para o meu amigão Edilson Belin, participando aqui do programa. Bom dia, Sama, toca uma valsa. Para todos que estão na escuta do programa, grande abraço a todos. Muito bem, obrigado aí pela participação, amigão Edilson Belin. Vamos trazer aqui uma linda valsa chamada Isabela. Os veteranos. Isso aí, então vamos lá com Isabel. Pois tem uma outra aqui chamada Veterano. E Limpa Banco com os Futuristas. Atendendo aqui um pedido musical para o meu amigão Jefferson. Alô Jefferson, bom dia amigo. Roda uma música para os meus pais Darcy e a minha mãe Cirlei, que estão escutando o programa, escutando as músicas. O filho Jefferson de Encantado mandou um abraço aqui para o seu Darcy e também para a Cirlei. Pode ser qualquer uma do programa. Então, aproveitando aqui a nossa sequência musical, que eu tenho aqui programado Limpa Banco com os Futuristas do álbum 60 Anos, vamos oferecer essa aí para a turma aí de Encantado, aí meu amigão Jefferson. Forte abraço, tudo de bom e a sequência do nosso programa Band Fest. Deixa eu ver aqui se eu tenho mais algum recado. Tenho sim, aproveitar e já vou encaixar aqui uma música aqui para o Raul Pavanato e também para nossa amiga Dorli Bredoff em Novo Cabrais. Bom dia, amigo, tudo bom? Quero música, show de bandas, eu agradeço. Bom domingo de sol, tá bom? É, hoje um dia bonito de sol. Temos aí nuvens no céu, mas o sol predomina lá fora. Estamos aí com a temperatura marcando 20 graus e um décimo, umidade relativa do ar 75%. Bom programa para os nossos ouvintes, seu Raul Pavanato de Novo Cabrais. Abração, Raul Pavanato e a Dorli em Novo Cabrais. E eu rodo aí para finalizar este bloco musical, um show de bandas. Deixa eu ver aqui um show de bandas para tocarmos aqui no programa. Pupurri Show de Bandas. Com a banda Presença. Vamos então trazer aqui na sequência, com a banda Presença, Pupurri Show de Bandas 3. 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

Maravilha, meus amigos ouvintes da Rádio Com Cerro Branco, 104.9 FM, programa da Alegria Band Fest está de volta nesta manhã de domingo. 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
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Maravilha, maravilha! Vamos seguindo com o nosso programa da Alegria Band Fest, o melhor de bandas, bandinhas e músicas alemãs. Lembrando que estamos ao vivo também através da nossa live no Facebook. É, o pessoal aí estão participando aí com o William Berger através da nossa live. Quem está nos assistindo e puder compartilhar a nossa live, compartilhem a nossa live para que mais amigos também possam participar e entrar em contato aqui e localizar aí o nosso programa pelo Facebook, tá bom? Live aí no Face William Berger, onde o William Berger aí colocou sua foto de perfil aí, deu um book fotográfico. É, e a foto de capa também. É, vocês podem participar aí. Obrigado aí, meu amigo Everaldo, diretamente aí da cidade de Agudo, Everaldo Santos Excursões aí, o Everaldo Excursões aí que compartilhou a nossa live. Valeu aí, meu amigão, está nos assistindo aí também. Que legal, obrigado aí pela participação. Também aqui a Geni Silva, bom dia, amigo. Obrigado, bom dia para minha amiga Geni Silva, também para o amigo Valdomiro. Abração aqui também, está na audiência do programa a Claudete Padilha, de Novo Cabrais, também para o seu pai, seu Leomar Padilha. Vai o meu abraço aí para a Claudete Padilha, também para o seu Leomar Padilha. Meu abraço aqui também, deixa eu ver, é para toda a família Padilha, lá para Janete Padilha, que também está ligadinha acompanhando aí o nosso programa. Janete Padilha, seu Leomar Padilha e a Claudete Padilha, toda a família Padilha. O pessoal aí de Novo Cabrais. Isso aí. Vai meu abraço aí também para o seu Nilceu Puntel, de Novo Cabrais, que está na audiência do programa. A Claudete Padilha, juntamente com a sua família, mandam um abraço aqui para o Nilceu Puntel, de Novo Cabrais, certo? Obrigado aí pela audiência e a participação. Eu vou rodar aqui na sequência, musical som 7, Você Só Me Faz Feliz. Vamos aproveitar para oferecer esta música aí para a Claudete Padilha aí, que tinha pedido uma música que fala em Só Você Me Faz Feliz. E aí, pesquisando aqui no acervo do Band Fest, eu consegui localizar esta, com a banda Som 7 no Hit Padilha e a Claudete Padilha, toda a família Padilha. O pessoal aí de Novo Cabrais. Isso aí. Vai meu abraço aí também para o seu Nilceu Puntel, de Novo Cabrais, que está na audiência do programa. A Claudete Padilha, juntamente com a sua família, mandam um abraço aqui para o Nilceu Puntel, de Novo Cabrais, certo? Obrigado aí pela audiência e a participação. Eu vou rodar aqui na sequência, musical som 7, Você Só Me Faz Feliz. Vamos aproveitar para oferecer essa...

Tom 7, Você Só Me Faz Feliz. Vamos aproveitar para oferecer esta música aí para a Claudete Padilha aí, que tinha pedido uma música que fala em Só Você Me Faz Feliz. E aí, pesquisando aqui no acervo do Band Fest, eu consegui localizar esta, com a banda Som 7 no ritmo de Bandas Bandinhas aqui do Band Fest, tá bom? E eu rodo na sequência. Tem uma outra música aqui que a amiga pediu, que se chama Pijama Amarelo, né? Essa música nós vamos colocar depois ali no musical, porque ela é sertaneja e as músicas sertanejas aí não entram no Band Fest. É com Guilherme Santiago e Jorge Mateus, Pijama Amarelo. Depois no musical vamos colocar aí para Claudete Padilha, certo? Os demais pedidos aí que o pessoal for deixar aí que não seja de bandinhas, colocamos depois ali no nosso musical, certo? Ali depois das 14 horas aí rodam os demais pedidos, as demais músicas aí dos nossos ouvintes. E aqui, deixa eu ver, seu Raul Pavanato aí agradecendo, obrigado, amigão. E aqui eu vou mandar mais alguns abraços também no nosso programa Band Fest. O seu Enio Bauman, bom dia, um lindo dia para vocês da rádio. Esse programa tá muito bom, quero homenagear a minha família. Grande abraço aí, seu Enio Bauman e a Sema Bauman aí, que estão acompanhando o programa e toda a família aí reunida na audiência aí do Band Fest. Quero mandar um abração aqui também para o meu amigão, o Jairo Wagner Pereira. Alô, amigão Jairo! Bom dia, amigo William. Quero oferecer uma música para todos os familiares de Cerro Branco que estão na escuta do programa e para minha esposa Cleusa e minha filha Gabriela. Roda aí Barquinha de Ouro em alemão, se você achar. É muito bonita em alemão. De momento eu não consegui localizar aqui a música Barquinha de Ouro em alemão, mas assim que eu conseguir localizar eu rodo para o amigo, tá bom? E se eu não conseguir hoje, vou pesquisar durante a semana e se eu conseguir localizar esta música eu rodo no próximo programa, tá bom? Mas de momento eu rodo aqui na sequência na versão em português, com a banda universitária Barquinha de Ouro. Vai aí pro amigão Jairo Wagner Pereira, o Neca, nosso amigão aí que pediu Barquinha de Ouro aí para a esposa Cleusa, para a filha Gabriela e para todos os familiares aí também de Cerro Branco, certo? Abração aqui também para Jocelaine Enks, da linha Curitiba, que também está na audiência do programa. Mandou ali no nosso WhatsApp um bom dia. Obrigado, minha amiga. Bom dia para você também e para a sua família, tá bom? Vamos finalizar este bloco aqui com a banda Nave Som, Abraço de Pijama.

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1: É Rádio Com Cerro Branco, 104.9 FM, programa da alegria, Band Fé. Alemãs. Tivemos aí a sequência musical do nosso programa, banda Navisson, Abraço de Pijama, banda Universitária, Barquinha de Ouro e banda Som 7, Você Só Me Faz Feliz. Muito bem, aqui na sequência do programa vamos mandando já as nossas homenagens para os aniversariantes desta semana. Parabéns, feliz aniversário aí para os amigos que estão aí, portanto, completando mais um ano de vida. A minha amiga Terezinha, a Terezinha aí da linha alta de baixo, hoje completando mais uma flor no jardim da vida. Meus parabéns, amiga Terezinha Irene da Silva, que é homenageada pelo seu Neri, também ela é homenageada pelo filho Cláudio Miro, pela nora Helenice e por toda a família. Um grande abraço aí para todos vocês, para toda a família. O Cláudio Miro, a Helenice, o seu Neri e a Terezinha. Terezinha, nossa aniversariante do dia. Feliz aniversário também. Parabéns e feliz aniversário para o amigão seu Ari Primnal, que recebe as homenagens pelo seu aniversário, que foi na última quarta-feira. O seu Ari Primnal esteve de aniversário na quarta-feira, dia 27 de maio, completando seus 61 anos. Que legal, felicidades, mais uma flor no jardim da vida, né, meu amigo Ari Primnal? Feliz aniversário, muita saúde, paz, alegria, realizações, muitos anos de vida, que Deus o abençoe hoje e sempre. Também minha amiga Terezinha, aí da linha alta de baixo, que Deus abençoe hoje e sempre, juntamente aí de toda a família. Da mesma forma, o seu Ari Primnal, a Roseli, também as filhas Andriele e Pamela. E a todos os aniversariantes desta semana que passou, a todos que estavam de aniversário ontem, estão de aniversário hoje e estarão de aniversário na próxima semana. E estão ligados ouvindo a Rádio Com Cerro Branco pelo rádio, na frequência 104.9 FM, também pelo nosso aplicativo Radisnet, Rádio Comunitária de Cerro Branco, 104.9 FM. Estão ligados aí no programa Band Fest, curtindo o nosso Band, o nosso programa desde o início até agora, vamos até as 2 horas. Sintam-se todos homenageados por mim, William Berger, através do nosso programa da Alegria, tá bom? E eu rodo a pedido dos nossos ouvintes o Feliz Aniversário com Musical JM. E também rodo na sequência Glücklicher Geburtstag, o Feliz Aniversário em alemão com os três tiros. O Feliz Aniversário com Musical JM foi pedido da Terezinha, foi pedido aí do filho Claudio Miro. E vamos rodar então para todos os aniversariantes também, para o seu Ari Primnal e também para toda a família. Homenagem de aniversário no nosso programa.

Maravilha, programa Band Fest e as homenagens para os aniversariantes. Glücklicher Geburtstag, feliz aniversário em alemão com os três Tirus e sua banda. E o JM, musical JM, feliz aniversário, atendendo aí os pedidos dos nossos ouvintes. Um abração aqui para minha amiga Irene Vieira, dando o seu bom dia aqui através da nossa publicação. Bom dia, amigo. Obrigado, bom dia, minha amiga Irene Vieira, aí participando do nosso programa. Vamos seguindo aqui com a nossa programação desta manhã e tarde aí de domingo, dia... Quero mandar um abração aqui para minha amiga, a Gecilda Fafi, que está ligadinha aí no nosso programa. Oi, amigo William Berger, estou na escuta. Estou esperando minha música. Abraço, beijo. Escutando pelo celular. Obrigado pela participação. Grande abraço, Gecilda Fafi, e aos amigos aí da Linha São Luís nos acompanhando. Rodo na sequência aí, então. Bandinha Boa Vontade. Vou rodar aqui Bandinha Boa Vontade e oferecer também aos demais amigos, ouvintes que nos acompanham todos os domingos. Irene Alves dos Santos, o Alceri, seu Vilmar Padilha e família. Também aqui para a Diva Meyer e o Hard em Santa Maria. O Romilo e a Marta Meyer aqui em Cerro Branco. Valério Altair Carsburg no Arroio Bonito e família. João Darcy Claudete na audiência. Seu Romeu Enks e Ereni Cerro Branco. Seu Ilmo Degue e família. Meu amigão Piá da Linha São Pedro, Adriana Heckbeber e toda a família, um grande abraço. Erondina Palmital Candelário, Jorge Volman, a Lisiane da Silva, a Juliana, a Clarícia Volman, o Rodrigo, a Liane, o Eduardo, o Bernardo, também o Jocelito, a Helenita, a Lenar, a Alessandra, o Joel, Roseli Hudson, Rejane da Silva Carsburg, grande abraço para você, amiga. Também para o Jorge Carsburg. Eduardo, Jéssica Silva e também a Luísa Silva em Novo Cabrais nos acompanhando. Um grande abraço. Minha amiga Vera Strasburger também, meus amigos aí da Linha Brasil nos acompanhando. Um grande abraço. Seu Hernando Fritz e a Rosana Fritz, Linha Lajeado. Inês Maristela Pribe, a Brenda Laís Zimmermann, também o Lorenzo e toda a família. Forte abraço, tudo de bom. Jandira Rodrigues e o Chico Rosa, abração. Marisa Pfeiffer, o Elton, a Bárbara Pfeiffer, o Otávio, a família toda e também a Mirelle, abração para vocês. O João Carlos, também o seu Hélio Treichel e família. Ana Clara Milena Linha Schultz, seu Osmar Dutra e família, Leci Casper e família, Lorena Winter do Palmital Candelária, a Morgana, o Luciano, Fernando, a Deisa, Eloá, Hélio, Chico, a Nelly do Grupo Conviver, enfim, todos os grupos da terceira idade, a turma aí do Grupo Conviver e também Grupo Oficinas. Um abração aqui para a Fernanda Rosa, da Linha Pfeiffer, a Rosélia, o Alvarino, a avó Maria, também o Ivolo, Laura Ferreira, Maria Gessi Ferreira, Cláudio Rolf, a dona Isaura em Candelária, estão nos acompanhando, Joyce Rodrigues, Camille Rodrigues, Ariel e família, Simone, também a Diana e família nos acompanhando aí, no Rincão Bonito. Seu Hilton Edil Minx, um grande abraço também na audiência do programa. Ilga Gladys Abit, um abração. Meus amigos aí da Linha Santo Antônio, seu Flávio Bonelli aí, também toda a família, um grande abraço. Tati Carvalho, Tassiane Carvalho dos Santos, Rua e Júnior Monteiro, em Cachoeira do Sul. A Liane Felizardo também nos acompanhando. Seu Fernando Arthur Melchior, na Linha Pfeiffer,
Elizabeth Petterman, a filha Letícia e a neta Lívia, no Arroio Bonito. Angelita Faf Zig e esposo Gerson Zig na linha São Luís. O Jefferson de Cerro Branco, Marta Cavaleiro Borges em Cachoeira do Sul, Paulo Roberto do Palmital Candelária, Jair Beck, um grande abraço. Seu Darcy da Silva e toda a família no Travessão Ari Dias, que está nos acompanhando aí. A Nelcy Maia, um grande

0: abraço, também está na audiência do programa, a Nica Milbrat, Magali Farias da Silva, a Manuela da Silva, o Theo da Silva e também meu amigo Maurício Moura. Josiane Machado do Alto Cerro Branco, a Yasmin, o Gustavo, a Isis, o Rivailson, o Railson, o Wellington, a Vanessa, também a Jordana. Aqui um abraço para a Franciele Lima, Clefene Zig. Meu abraço para a Rosane Alterman, o Edi da Silva, Laércio Elesbão, Mara Rose e seu Olívio. Abração, meus amigos, aí no Cerrito. Natália da Rosa e Marlene da linha São Pedro, Selvina Pribe e família, Marisa Amorim, Emily Carvalho Amorim, Muriel, Heloísa, Ricardo Miranda em Cachoeira do Sul, nosso abraço. Renata Matias, a Silvana, a Andiara, o Gabriel, o genro Gabriel, também o Alencar Jung, Palmital Candelária, a Neuza Zir e família, a Lisane, também o Carlos nos acompanhando, a Julieta Limberger e o Wilson aí na linha Brasil, nosso abraço. Aline Rosa Machado e família e também o Henrique, abraço para vocês. O amigo Derli Machado e a esposa Nida aí no bairro Rio Branco, Cerro Branco, um grande abraço aí para o seu Derli Machado e a esposa Nida aí na audiência também do nosso programa. Lembrando aí que o seu Derli tinha participado também comigo durante a semana no programa Fim de Tarde. Ele tinha pedido também uma música em alemão dos Três Tirus. E nós vamos ouvir aqui neste bloco também os Três Tirus aí na sequência, tá bom? Trink, trink, Brüder, I trink. Essa música bem bonita. Beba, beba, irmãozinho, beba. Os Três Tirus. Beba, beba, irmãozinho, beba. 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Trink, trink, Brüderlein, trink. Vamos ouvir aqui na sequência. Vai aí para o nosso amigão, seu Derli Machado e também a Nida, bairro Rio Branco, Cerro Branco, na audiência. Então nós vamos ouvir uma bandinha cantada com a bandinha Boa Vontade. Vamos mandar aí pra Gessilda Faf aí da linha São Luís, que gosta de curtir bandinha Boa Vontade. Depois os Três Tirus, aí para o seu Derli e a esposa Nida. E finalizando o bloco, uma sola J, Cleiton Borges, atendendo aqui pedido musical para o meu amigo Paulo, abraço aí para o Paulo Serginho aí, que está nos acompanhando. Ele manda homenagem para a Terezinha pelo aniversário hoje e também para o seu Neri. E o Paulo comentou comigo, quando toca uma sola J nos bailes, a Terezinha e o seu Neri não ficam parados. Estão aí na pista para dançar uma sola J. Que legal, mas aqui no programa então vamos tocar uma sola J aí, Cleiton Borges aí, para o Paulo Serginho aí, que oferece e manda homenagem para a Terezinha pelo aniversário hoje, também para o seu Neri, uma sola J. E aqui atendendo também, pedido musical para a Vera Lúcia Machado, que enviou a sua mensagem de voz.
1: Oi, boa tarde, William. Tudo bem? Eu queria ver se dá para pedir uma música, conseguir rodar uma música para mim. Aí para Terezinha, que tá de aniversário hoje com a minha irmã. Tem uma, como tu rodar uma música para ela aí. Eu agradeço por ter atendido. Obrigado. Tchau.
0: Muito. E a nossa amiga Vera Lúcia Machado, também aqui na sequência, que ela pede uma música e está mandando homenagem para sua mana Terezinha pelo aniversário hoje. Aproveitando, vamos oferecer aí para a nossa amiga Vera Lúcia Machado uma sola J aí do Cleiton Borges, finalizando o bloco musical.

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0: Beleza, maravilha! Estamos de volta com o nosso programa Band Fest na sua rádio com Cerro Branco, a mais ouvida da cidade e região. Todo mundo está ligadinho no nosso programa. Quem está ligado no Band Fest está no clima da festa e da alegria. Nós ouvimos aí então nossa sequência musical, Clayton Borges, Uma Sola Jota, Trink Trink Brudelai Trink, com os três tiros, Marchinha e Bandinha Cantada com a Bandinha Boa Vontade. Vamos trazendo já aqui agora na sequência do programa as informações do tempo. Neste momento, 20 graus e 7 décimos a temperatura, umidade relativa do ar 71%. Sol e muitas nuvens para este domingo, períodos de céu nublado, noite com muitas nuvens, 13 graus a mínima, 19 graus a máxima. Amanhã, segunda-feira, permanece igual como hoje. Sol e muitas nuvens e noite com muitas nuvens, 11 graus a 18. Na terça, 11 graus a mínima, 17 a máxima, permanece igual como na segunda-feira. Sol e muitas nuvens e períodos de céu nublado. Na quarta-feira, as temperaturas vão subir um pouco, mínima 11, máxima 21 graus. Nevoeiro ao amanhecer, dia de sol e algumas nuvens, noite com poucas nuvens. Na quinta, dia 4, à noite a nebulosidade diminui. Na sexta-feira, dia de sol com algumas nuvens, nevoeiro ao amanhecer, noite com poucas nuvens, mínima de 11, máxima de 23 graus. No sábado, mínima 13, máxima 23 graus, também sol, muitas nuvens durante o dia, períodos de céu nublado, noite com muitas nuvens. E para o próximo domingo, dia 7, mínima de 12, máxima de 20 graus. Sol, muitas nuvens durante o dia, períodos de céu nublado, noite com muitas nuvens. Igual aí a previsão dos dias. Pelo menos, meus amigos, o que está indicando a SOMAR Meteorologia do site. Os períodos de céu nublado, muitas nuvens. E o sol predomina nesta semana. E temperaturas mais agradáveis um pouco. Não vai ser tão frio, mas também não vai subir muito a temperatura. Só a partir de quarta-feira ali vai passar dos 20 graus. Mas até terça não teremos aí temperaturas ultrapassando os 20 graus. Estas são as informações do tempo. Chuva, meus amigos, só na terça, dia 9, ali, 6,6 milímetros. Só a partir aí da terça-feira da outra semana ali, pouca chuva prevista. Mas até o próximo domingo, dia 7, nada de chuva, segundo o que nos indica o site do Clima Tempo. 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Bom dia, amigo da rádio. Aqui, Joselito dos Santos, do Palmital Candelária. Queria pedir uma música com terceira dimensão, Jogo do Amor, e oferecer para minha esposa Erondina da Silva e também para a Liane, a Lisane, o Eduardo e para vocês aí da rádio. Grande abraço aí, meu amigão. Joselito dos Santos aí participando do programa. Já já eu rodo Banda Terceira Dimensão, Jogo do Amor, tá bom? Participação aqui do meu amigão João Dardete, o casal aí, o João Darcy e a Claudete. Bom dia, amigo William. Peço, se possível, tocar um pupurri com o grupo Top Som para o meu irmão José Edi e seu filho Denner, em Cachoeira do Sul. Grande abraço aí para o José Edi e o filho Denner, em Cachoeira do Sul, e para o João Darcy e a Claudete aí nos acompanhando. Rodo aqui agora Pupurri Bandas Tocadas com a banda Top Som aqui de Cerro Branco aqui na sequência, tá bom? Tem um recadinho também aqui da dona Erondina. Bom dia, boa tarde, minha amiga.
1: Bom dia, Ilha. Aqui é a Erondina aqui do Palmital Candelária. Vai pedir uma música aí da tua programação. Você é bandinha. Para nós escutar para minhas filhas Liana, Lisiane, o Eduardo, meu esposo Ocelito, para minhas amigas Amara e a Marina, para minhas irmãs Julieta, Ivonete e a Claudete e o Darcy e o Hilário. E para vocês aí da rádio aí, tá? E para todos meus amigos e amigas.
0: Maravilha, dona Erondina, agradeço muito a sua participação aqui no programa. Muito obrigado, tá bom? Um grande abraço.

Isso aí pra toda a turma aí na audiência do nosso Band Fest. Vou aproveitar para oferecer para a Erondina da Silva, Palmital Candelária, e também mandar aqui para o João Darcy, a Claudete, lá para o José Edi e o filho Denner em Cachoeira do Sul. Chegando aí, banda Top Som, Pupurri, Bandas Tocadas. 10 minutinhos aí de Pupurri, Bandas Tocadas, com a banda Top Som aqui de Cerro Branco, tá bom? E já já eu toco uma música aqui também para a minha amiga Lisane, que está pedindo também aqui uma música. Fica aqui com a banda Imigrantes, Pistões em Lisane e pro Carlos. Vamos lá então com banda Top Som.

Muito bem, programa Band Fest, Pupurri, bandas tocadas e cantadas, com a banda Top Song e a Claudete aí nos acompanhando aí. Grande abraço aí, tudo de bom. Também foi lá pra Erundina da Silva aí do Palmital Candelária. Vai o meu abraço aqui para a Julieta, a Ivonete, a Claudete, o Darcy, o Hilário. Também para o esposo Joselito, para a Lisiane, para a Liane, para o Eduardo. Enfim, para toda a turminha aí. Uma música da programação de Pode Ser Bandinha. Então nós ouvimos aí este belíssimo pupurri aí da banda Top Song. Essa banda é boa demais. Atendo na sequência aqui mais pedidos. Vamos lá. Chegando aqui, banda Imigrantes, Pistões em Festa. Música que vai aí pra minha amiga Lisane e também pro Carlos, que estão ligados no programa e pediram uma música aí. Roda uma música pra nós. Tá bom, então, chegando aí, banda Imigrantes, Pistões em Festa. E depois eu vou atender aqui o pedido do amigão Joselito dos Santos aí, do Palmital Candelária, a música Jogo do Amor com a banda Terceira Dimensão, lá para a esposa Erundina da Silva, para a Liane, para a Lisane, para o Eduardo e para nós aqui da rádio, certo? Sequência musical já já tem a meia hora do programa Band Fest em alemão de Halbe Deutschenstunden.

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2: Muito bem, depois do nosso intervalo cultural, chamadinha dos apoiadores do programa, agora rodamos todos os apoiadores neste bloco musical. Então nós vamos seguindo, tocando aqui mais música na sequência. Vamos ouvir agora Folha Seca com Cleiton Borges, o seu Darcy. Oferece essa música aí para Terezinha, para o seu Neri, também para Claudete. Aproveita aí para oferecer para Claudete da Silva e o Maneco aí na Vila Botucaraí, que estão aí ligados no nosso programa, também lá para o seu Ivo Beck e a Cleonice aí na Picada Arroz. Grande abraço aí para vocês aqui na programação, tá bom? Isso aí, então vamos lá com a sequência. Depois desse bloco, vem aí o nosso momento da meia hora do programa da Alegria em alemão, Die halbe deutschen Stunden.

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Muito bem, programa da Alegria Band Fest ao vivo neste domingão. Tivemos aí o nosso momento da meia hora do programa em alemão de Halbe Deutsche Stunden von dieser Sonde. Tivemos aí na meia hora do programa em alemão, Banda Alvorada, Que Lindo Dia É Hoje, Vichene Tags, São João, Monte Carlo, Valsa das Pipocas, Orquestra Bruno Montanari, Banda 15 Show, Banda 15 Show, Heimat Polka, Banda Petrópolis, Santa Luzia, Tour zu Tour, de Porta em Porta, valsa ótima aí na abertura musical do nosso programa Band Fest, que está chegando ao final. Esse aí foi nosso irmão de Halbe Deutsche Stunden do Band Fest. Agradecendo os nossos

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Obrigado a vocês, queridos ouvintes, que ligaram, participaram, entraram em contato pelo WhatsApp, também pelo Face William Berger. A vocês que não participaram, mas estiveram me acompanhando, me fazendo esta companhia super especial neste domingão, o nosso muito obrigado. Lembrando a todos, no próximo domingo eu estarei de volta a partir aí das 9 horas da manhã até as 14 horas. No próximo domingo, dia 7 de junho, primeiro programa Band Fest aí do mês. Quero desejar a todos uma boa tarde, um abençoado domingo, uma feliz e abençoada semana a todos vocês, bom feriado aí, quinta-feira, feriado Corpus Christi, e para quem vai fazer feriadão, desejo também um bom feriadão abençoado por Deus a todos vocês. Ich wünsche eine schöne Sonntag, schönes Wochen, schönen Feiertag für unsere Freunde zu hören und ihre Familie auch. Bis nächsten Sonntag von 9 bis 14 Uhr mit unserem Bandfestprogramm. Die erste Bandfestprogramm von Juni Monat. Ja? Aí no próximo domingo, primeiro programa Band Fest aí do mês de junho. Fiquem ligados, na sequência vem aí o nosso musical da Rádio Com Cerro Branco. Tem alguns pedidos aqui para tocar lá para nossa amiga Claudete Pop Alemãs, tradição aí do nosso, da nossa programação da, do domingão, tá certo? Baladinhas Pop Alemãs aí, 5 músicas aí no nosso musical. Você segue durante toda a tarde curtindo o musical variado. E a partir das 19h30, o seu Olíbio estará ao vivo aí com o Domingo Especial e o melhor de bandas e bandinhas. Grande abraço a todos, beijos! Auf Wiedersehen, bis nächsten Sonntag! A última música, Amor ao Violino, com a bandinha da melhor idade. E eu estarei de volta aí também na terça-feira, às 17h30, com o Fim de Tarde até às 19h, e o melhor da música gaúcha e nativista aí na terça-feira.

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1: Horas e 52 minutos.
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0: 11:02.
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1: 15 horas e 41 minutos.

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1: 15 horas e 52 minutos.

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2: 16 horas e 14 minutos.

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1: 16 horas e 23 minutos.

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1: 16 horas e 39 minutos.

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1: 16 horas e 53 minutos.

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1: 17 horas e 6 minutos.
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1: 17 horas e 40 minutos.

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1: 18 horas e 12 minutos.

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1: 18 horas e 21 minutos.

0: 18:27.
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1: 19 horas e 21 minutos.

0: 19h29.
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Ja, alle, die wir uns schon angeschaltet sind, unser Programm, einen guten Abend. Ja, der schöne Sonntagabend, der letzte Tag im Monat Mai, ne? Morgen ist der 1. Juni, ne? Ja. Muito bem, vamos então agradecendo a todos que já estão na sintonia. A partir de agora, então, vamos iniciando o domingo especial, né? Hoje, último dia do mês de maio, amanhã já é 1º de junho, né? E com isso nós vamos então para o último programa deste mês, mês de maio. Vamos então abrindo a parte musical, rodando então aí as primeiras músicas desta noite de hoje, né? E aguardando a sua ligação, a sua participação. Aí já temos gente aí nos aguardando, né? Já estavam curtindo a boa música, né? O alemão aí da Vila Botucaraí, o alemão da aviação, tá demorando para falar, né? Mas a música tá boa. Isso que interessou, né? Nós aqui na expectativa do programa. Aquele abraço e tudo de bom, né? É, hoje não precisa estar na beira do fogão, né? Não tá tão frio, né? Seu alemão e dona Marlene. Vamos lá, então, abrindo a parte musical, também quem já está na sintonia, nosso lindo amigo Diberto, o Diberto não falha um programa, né? Então tá aí, um abraço, Diberto, e continue sempre aí na nossa companhia, com aquela alegria de sempre, né? Isto aí. Também quem já está, a Claudete da Silva Vargas. Boa noite, Olívio. É Claudete da Silva Vargas, da Vila Botucaraí. Roda música dos atuais para meus filhos, Thaís, Tailane, Claudionei, a Nora Sheila, esposo Maneco, e para todos os meus irmãos, cunhados, sobrinhos, amigos, amigas. Mas o meu irmão Darcy e a Sirlei, o Jefferson, lá do Travessão Schenfer, que está escutando o teu programa, né? Não conheço esse tal de Darcy aí do Travessão, né? Vou ter que conhecer ele uma hora, né? O dançarino aquele, né? Um abraço, seu Darcy, para todos que estão na sintonia. Vai então aí a primeira música.

Então tá, vamos lá, então na sequência aí da nossa programação, vamos então rodando aí os atuais, né, lá para que pediram, né, lá para então aí para o Travessão, lá para Vila Botucaraí, e também para Terezinha, Terezinha que hoje está de aniversário, então hoje deu uma fumacinha lá e uma torta, uma coisa boa, né? Isso aí, o Neri, né, homenageando também, a nossa homenagem também, né? Tudo de bom, que o bom Deus me ajude, como sempre ajudou, que continue sempre, né? Muitos e muitos aniversários, só o 59 é só uma vez, né? Uma vez só, Então, vai chegar no que vem, no 60, vai ter que sentar, né? Daí começa a vontade de sentar. Tá aí, um abraço, dona Terezinha. Vai então aí, atuais...

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1: E vamos lá, são 19 horas e 47 minutos, já vamos atendendo então o pessoal que está na live, né? Seu Edilson Belling, boa noite, seu livro, sempre na sintonia do programa, toca uma música com os veteranos, um grande abraço a todos. Também mais um de Cachoeira, seu Jairo Roberto Dyke, boa noite. É, e agora vamos para Viamão, para o Jairo Wagner Pereira, o Neca. É, boa noite, amigo Privo. Então, está na sintonia lá. Seu Renato Ricket, lá de Encantado, esposa, sempre ligado também. Aí, é, mandou seu boa noite também. É, é, e agora vamos para a Linha Brasil, Nelce Maia. Boa noite, seu Livro Roda, uma música para a turma de sempre. E para vocês da rádio, um abraço. É, mais uns aí da Linha Brasília, Sereni Estrasburgo, Denardim, boa noite, Olímpio, estamos na escuta da Linha Brasília, eu e a Mana Ceroni. Ah, então tá bom, né? Eita aí, é, vamos lá, então vamos à música, depois tem mais gente já aguardando aí.

E vamos lá, né? Vamos atendendo 19h51, né? Quem pediu, o seu Aldemar Sigue, pediu aí um bandoneão com os musical Ciro Branco, né? Também esta vai então para lá, para Candelária, para minha cunhada Nilva Prive, mandou o seu boa noite também, tá lá na sintonia, né? A Jane Winter, um abraço a Jane Winter, falando na Jane também, um abraço para Lorena, Winter para o Chico, né? Para todo o pessoal aí. Aí do Palmital, linha Santo Antônio, que estão ligados, né? Silvina Pribe, oi, boa noite, estou assistindo o programa, né? É isso aí. Ah, tem mais gente aqui na lista, né? Mais gente aqui, né? É, também um abraço lá para o nosso colega Dário René Wendler, lá no Salto Jacuí, né? Boa noite, amigo velho. Que nos abençoe todos vocês aí, amém, um abraço, eita, né, nosso grande colega lá da rádio, lá do Jacuí, né, lá do Salto Jacuí, né, então tá aí, um abraço, e vai curtindo então aí as boas músicas aí da nossa programação. Vai então aí o Mate Amargo.

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2: Muito bem, vamos lá, faltando 2 minutos para as 20. Um abraço então aí a todos aí que já estão na nossa live também. Podem também compartilhar, né? Isso aí, para que mais pessoas ainda sempre consigam aí também sintonizar aí a nossa programação. Então vamos lá, né? Temos aí também aí quem pediu, aí o Darcy do Travessão, tá lá tomando uma geladinha, né, para a esposa Shirley, também para a Claudete da Vila Botucaraí, também para o Flávio Bonel, e para nós da rádio, todos aí que estão na sintonia do programa. Vai então aí a próxima música aí da nossa programação desta noite de hoje. Também nosso amigo Alro Polman, lá de Santa Catarina. Boa noite, seu Libre. Estamos na escuta do programa. Manda uma música do programa para escutar, né? Então tá aí. Seu Valério Altair Casborg, também. Boa noite, amigo. Na escuta, toca uma música boa, né? Um abraço também. Santa Cruz, ou Vera Cruz, não sei, seu Claudimir Rutsatz. Nosso amigo aí. Um grande amigo aí que a gente conheceu aqui em Cerro Branco, né? Gerente do banco aqui do Banrisul, aqui de Cerro Branco, fez amizade aqui, né? Boa noite, amigo Libre. Estamos acompanhando o seu programa. Então tá aí. Um abraço, então. E vai, então, aí as próximas músicas.

0: Muito bem, vamos lá. Na sequência, também um abraço ao seu Adriano Schultz, lá em Cachoeira do Sul, né? Boa noite, amigo, né? Obrigado aí pela sintonia, né? Está aí, vão mandando aí, pedindo aí de toda a região aí que nos acompanha aí, vão mandando aí a música na sequência. Temos aí, né, a Regiane Casbor também está pedindo uma música.
1: Boa noite, Olívio. Manda uma música pro Jorge, pra Regineia, pra Gabriela e o Murilo. Senhorita dos Atuais. E obrigado se puder atender. E uma boa semana para o senhor, tudo de bom. Fica com Deus. Um abraço.
0: Muito bem, então logo depois dessa música vem aí a Senhorita dos Atuais.

Muito bem, vamos lá, são 20 horas e 10 minutos, também amanhã novamente o caminhão das mudas frutíferas de Montenegro está aí na praça, né, primeira e segunda do mês, né, vamos aproveitar, né, amanhã todo dia, desde as 6 horas já vai estar aí, né, na frente da praça, atendendo você até a tardinha, né, então vamos aproveitar. Vamos lá, então... Quem está na sintonia também, né, a Gisilda Faf, né, boa noite, amigo Líbio, estamos na escuta do programa, é uma música para nós escutar, né, para ali para o hard, né, é isso aí, então vai lá, também o pessoal que nos acompanha pela live, né, a Lenira Richard, né, e também aí... O Everton Duncan, né? Está aí o pessoal aí nos acompanhando. Vai então a senhorita a pedido, né?

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0: Muito bem, um abraço ao pessoal da Funerária Freitas, que estão de plantão lá, sempre ligado aí na programação. Também quem está no centro...

Sintonia, seu Nelson Bolinhão, nosso amigo Pico, né? Também está na sintonia, né? Também, quem está na sintonia também, seu Raul Pavanato e a Dorli, né? Quero música Corpo e Alma, meu primeiro amor para Dorli, e eu agradeço pela música, né? Então tá aí na sequência da nossa programação, meu primeiro amor, Corpo e Alma.

Vamos lá, na sequência aí da nossa programação, vamos atendendo então aí, seu... Boa noite, seu Líbio. Aqui é o Jefferson, de Encantado. Queria pedir uma música para os meus pais, Darcy e a Cirlei, que estão escutando o seu programa e tomando mate. É, a música pode ser Porongo Velho. Então tá aí na sequência...

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3: E vamos lá, atendendo então a Ana Maria Ivonir Rosa. É, acho que deve ser lá em Faxinal Soturno, né? Se eu não me engano, né? É, boa noite. Então fica um abraço lá pro pessoal aí que estão lá na sintonia aí do programa. Vai então aí a próxima música.

20 horas 35 minutos, 104,9 FM, Rádio Condesseiro Branco e o Domingo Especial, neste último dia do mês de maio, 31 de maio, né? Tá, né? Vamos lá, então, atendendo Josiel Felizardo, boa noite, tá na sintonia, também a Ivani São Martins está assistindo, isto, é bom, pessoal, Nelson Polman, né, também está assistindo, só não sei de onde, né, seu Nelson Polman. Vai então aí a próxima música.

Muito bem, vamos lá, na sequência aí da nossa programação, temos mais gente aqui, seu Matheus ligou aí, seu Matheus Sigue, lá do Palmital, para o Felipe, para a Ilma, eita, né, um abraço aí, seu Matheus, Felipe e a Ilma, né, toda a Ilma, que sempre estão na sintonia, e obrigado, seu Matheus, aí, pelo brinde aí, um abacaxi gostoso, né, isto aí. Não se acusou ainda, mas sempre está na sintonia, né? Também há pouco dia me trouxe aí um brinde também, sempre quando ele faz uma carneação, ele se lembra de mim, né? Isso aí, um abraço, seu Flávio Bonel, né? Vai então aí a próxima música, essa também vai lá para o seu Hilton Mins, né? Isto, né? Está lá na sintonia do programa. Músicas animadas, muito bom o programa, uma abençoada semana a todos e um fim de mês, amanhã começa um novo mês de junho, depois começa o inverno, né? Então vai aí a próxima música. Também a Vera Strasburger, também está na sintonia.

Muito bem, vamos lá. Faltando só 13 minutos para as 21. É, vamos então na sequência. É, quem nos pediu mais uma vez é a Gecilda Fafton lá na sintonia, Leuhard, né? Querem ouvir mais uma música, né? Então tá aí na sequência. É, e me abraça, né? Seu Flávio Bonello tá fazendo um chazinho lá, tá gripado o homem, né? Isso aí, faz uma mistura lá e uma coisa aí, pode ser que bota uma cachaça junto, né? Um mel e um limão e vai, amanhã vai estar tá bom, né? Isso aí, vai então aí, música aí na sequência.

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Muito bem, são 20 horas e 58 minutos, mandando um abraço lá para o seu William Berger, está lá na sintonia também,

Muito bem, são 20 horas e 58 minutos, mandando um abraço lá para o seu William Berger, está lá na sintonia também, para o pai e para a mãe, está todos aí que estão na sintonia, e nós vamos encerrando, vamos então com a última música.

Muito bem, vamos ficando por aqui, agradecendo a todos pela sintonia que tiveram conosco essa noite de domingo. E vamos então encerrando e a gente volta então, se Deus quiser, né? Próximo domingo, né? Não sei, Marco. Se não tiver aí futebol, né? Então tá aí, né? No próximo domingo a gente então vamos ver, né? Mas, de qualquer forma, a gente volta então, se Deus quiser, no próximo domingo. Mas eu volto amanhã de manhã às 6 horas com Acordando com a 104.